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0: Nem coisa alguma. Porque não quero dar trabalho a eles.
1: Quero só caçar, passar e
0: que eu posso dizer com isso?
2: Araquengapa.
0: Liberação, top!

0: Pois é.
1: Ô, mestre.
0: Muito obrigado.
1: Eu é que agradeço, mestre, a sua companhia divina.
0: Muito feliz por esse convite maravilhoso. Aproveitando, mandando um abraço para todos os paraibanos.
1: E a nossa nação nordestina.

que ajuda o baiano a viver. 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